0: Eba, cerveja de garrafa.
1: Nove horas e 22 minutos.

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1: Nove horas e 34 minutos.

0: Rapaz, mas que surpresa agradável.
1: Cara, vou te falar pra você aqui.
0: Que bonito.
1: Vem aqui, de Paulo, vem aqui. Esses dois mineirinhos maravilhosos, fala a verdade, gente.
0: E grande parte desse sucesso nós devemos a Leandro e Leonardo, que tanto apoio, tanto carinho deu ao de Paulo e Paulinho. Obrigado, obrigado.
1: Mas, gente, na verdade, o sucesso desses dois moços maravilhosos, eles não devem a ninguém, eles devem só a Deus e a eles mesmos.
0: Obrigado.
1: São dois talentos maravilhosos.
0: Vamos cantar mais uma?
1: Vamos mais uma, gente, vamos lá.
2: Dez horas e quatro minutos.

0: Obrigada, gente, obrigada. Tô aqui babando, babando eles aqui, e aí o DVD não continua, né? Obrigada, muito obrigada.
1: Mais aplausos.

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0: 10:54.
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0: Os Clones do Brasil. Canta, Zezé.
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2: Marcelo Cepes.net.
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0: Top demais.
1: Top demais.
0: Ladies and gentlemen.
1: Valeu, velho. Obrigado pelo carinho.
2: Valeu, Kevin. Obrigado.
1: Somos fãs desse menino. Bom demais.
0: Nós, tamo junto, viu?
1: Obrigado, Kevin. Seja bem-vindo à família João Neto e Frederico sempre, cara. Obrigado.
0: Tamo junto.
3: Zero hora e 18 minutos.
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4: Muito bem. Estamos chegando. Estamos chegando para mais uma edição maravilhosa do programa Rádio Escuta. Clube FM. Isso mesmo, aqui nessa sintonia maravilhosa para trazer para você o sucesso, os lançamentos, as exclusividades para você, porque você merece sempre, né? E aí, tudo joinha com você? Tudo certo? Eu espero que sim, porque hoje nosso programa tá sensacional e a primeira de hoje é Aldemário Coelho, 1,60m. Vamos ouvir, meus amigos? Aumente o seu volume, venha junto!

0: Sucesso, Alanzinho Coreano, espetinho, esse espetinho vou te contar, viu? Tocando aqui no nosso programa Rádio Escuta, que daqui a pouco está de volta, então sai daí!
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2: 0:30.
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3: Opa, e a gente já tá de volta trazendo quem? Quem? Mariana Fagundes e Kevin Johnny. Me usa.
4: Mariana Fagundes. Kevin Johnny.

0: bagulho! Que hit!
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1: Canta comigo, canção.

0: Bom demais, parceiro, você tá doido.
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4: 0h40.
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7: Muito bem, já estamos de volta com o nosso programa Rádio Escuta. Esse programa com seu sucesso, com os lançamentos. E é claro, a gente sempre traz música boa, porque o nosso amigo ouvinte merece, né? Merece exclusividade, merece muita música boa. E a gente traz ele, Chininha, Eu Escolhi Você. Pense num pagode bom. Vamos escutar, vamos ouvir. Aumente o seu volume. Esse é o programa Rádio Escuta.
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0: O sucesso bom demais. Eduardo Costa, deixa, deixa que daqui a pouco eu tô de volta, meu amigo, não sai daí.
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2: 0:51.
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4: Bom demais, a gente já está de volta nessa sintonia maravilhosa com os melhores ouvintes, trazendo quem? Daniel e Vitor Clay. Adoro amar você.

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3: Alô, meu compadre Natanzinho. Olha, parece que eu tô no faroeste, olha. Olha.

0: Sucesso, Cleiton e Romário. Participação, Luan Santana, Namorando ou Não. E aí, que tal? Pra gente finalizar mais uma edição do nosso programa Rádio Escuta. Foi bom demais estar na sua companhia. Pra mim foi ótimo, maravilhoso. Espero você e encontro você na nossa próxima edição, se assim Deus nos permitir. Obrigado, meu Senhor, por mais um programa. Obrigado por esses ouvintes maravilhosos, sintonizados nessa sintonia maravilhosa. E é claro, temos encontro na nossa próxima edição, hein? Não perca, te aguardo. Tchau, gente!
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0: Muito obrigado pelo carinho, o convite.
1: Cara, você, cara.
0: Obrigado.
1: Obrigado, viu? Obrigado, coração.
2: Uma hora e 35 minutos.

0: Queria ver com a galera. Gera, vamos ver a galera, quer ver? Pra ver se vocês estão afinadinhos, só o refrão sem a banda aqui, só vocês.
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2 horas e 5 minutos.

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0: Coisa linda!
1: Três horas.

perguntinha para vocês aqui agora. Eu quero que vocês me respondam com muita sinceridade. Tem alguém apaixonado aqui hoje? Porque se tiver gente apaixonada aqui hoje, pode preparar o coraçãozinho, que a gente veio para judiar, gente.

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0: Agora, gente, é hora que de tocar a viola no show, né? Como é que é o pagode? Dá uma mostradinha pra nós aí, Marcelão. Como é que toca esse negócio? Faz aí. Esse é o pagode que nós fazemos aqui, né? Então vamos lá, então.
1: Simbora, pagodear.
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estais no céu, santificado seja o vosso nome. Venha a nós o vosso reino. Seja feita a vossa vontade, assim na terra como no céu. O pão nosso de cada dia nos dai hoje. E perdoai-nos nossas ofensas, assim como nós perdoamos a quem nos tem ofendido. Não nos deixeis cair em tentação, mas livrai-nos do mal.

0: és cheia de graça. O Senhor é convosco. Bendita sois vós entre as mulheres, e bendito é o fruto do vosso ventre, Jesus. Santa Maria, Mãe de Deus, rogai por nós, pecadores, agora e na hora de nossa morte. Amém.
1: O anjo do Senhor anunciou a Maria, e ela concebeu do Espírito Santo. Ave Maria, cheia de graça, o Senhor é convosco. Bendita sois vós entre as mulheres, e bendito é o fruto do vosso ventre, Jesus. Santa Maria, Mãe de Deus, rogai por nós, pecadores, agora e na hora da nossa morte. Amém. Eis aqui a escrava do Senhor. Faça-se em mim segundo a vossa palavra. Ave Maria, cheia de graça, o Senhor é convosco. Bendita sois vós entre as mulheres, e bendito é o fruto do vosso ventre, Jesus. Santa Maria, Mãe de Deus, rogai por nós, pecadores, agora e na hora da nossa morte. Amém. E o Verbo se fez carne e habitou entre nós. Ave Maria, cheia de graça, o Senhor é convosco. Bendita sois vós entre as mulheres, e bendito é o fruto do vosso ventre, Jesus. Santa Maria, Mãe de Deus, rogai por nós, pecadores, agora e na hora da nossa morte. Amém. Rogai por nós, Santa Mãe de Deus, para que sejamos dignos das promessas de Cristo. Oremos. Derramai, ó Deus, a vossa graça em nossos corações, para que, conhecendo pela mensagem do anjo a encarnação do vosso Filho, cheguemos, por sua paixão e cruz, à glória da ressurreição. Por Cristo nosso Senhor. Amém. Glória ao Pai, ao Filho e ao Espírito Santo, como era no princípio, agora e sempre. Amém.
2: Irmãos e irmãs em Cristo, hoje nos reunimos em espírito de oração, com corações abertos e almas rendidas à vontade de Deus. Neste momento sagrado, clamamos pelo auxílio divino do glorioso Arcanjo Rafael, aquele a quem o Altíssimo confiou o dom da cura, do alívio e da restauração. Com toda a nossa fé, elevemos nosso espírito a Deus, para que esta oração se torne um rio de bênçãos, derramando-se sobre cada um de nós. Feche seus olhos, inspire profundamente e sinta a presença de Deus neste lugar. Agora, oremos. Ó Arcanjo Rafael, mensageiro da cura e portador da luz divina, tu que foste enviado ao servo Tobias, guiando seus passos e restaurando a visão de seu pai, hoje clamamos por tua presença em nossas vidas. Vem, glorioso Rafael, desce dos céus com tuas asas resplandecentes. Traga contigo os bálsamos celestiais. Passeia entre nós e toca com tua luz aqueles que sofrem, os que estão enfermos no corpo, aqueles cujas almas estão carregadas de dor, os que perderam a esperança, os que clamam por um milagre. Vem, Santo Arcanjo, envolve-nos com a tua proteção, purifica-nos com a tua graça, que a luz da cura divina se derrame sobre nós agora. Ó poderoso Rafael, médico celestial, anjo da saúde, nós te pedimos neste instante, toca com tua mão divina aqueles que sofrem no corpo, visita os leitos de hospital, caminha pelos corredores onde há dor, desce até as casas onde a enfermidade assola, e onde houver choro, traz consolo e cura. Senhor, por intermédio de Rafael, Restaura aqueles que lutam contra doenças. Que os órgãos inflamados sejam aliviados. Que os ossos quebrados sejam restaurados. Que os pulmões enfermos sejam revigorados. Que os corações fracos sejam fortalecidos. Que os olhos cansados vejam novamente. Que os corpos fragilizados pelo tempo sejam sustentados pela tua graça. Ó Rafael, remove os males, as dores, as febres e os tormentos. Que as mãos médicas sejam guiadas pela sabedoria divina. Que os medicamentos sejam instrumentos do Senhor. E que cada enfermo sinta agora a presença viva da cura. Ó Santo Rafael, tu que és a cura para as feridas invisíveis, para os corações despedaçados, para as mentes atormentadas, clamamos por tua intercessão. Ó anjo da misericórdia, toca aqueles que carregam angústias profundas, os que sofrem de ansiedade, os que enfrentam depressão, os que são atormentados por pensamentos de desespero. Toca, ó Rafael, os que se sentem perdidos e sem direção, os que carregam culpas pesadas, os que foram feridos por palavras cruéis, os que perderam a esperança no amanhã. Ó Divino Arcanjo, restaura a paz interior, quebra as correntes da tristeza, desfaz os laços da aflição, e traz ao coração do teu povo a doce certeza de que Deus não os abandonou. Ó glorioso Rafael, tu que uniste Tobias e Sara sob a bênção de Deus, nós te suplicamos, traz cura e harmonia aos lares, que as famílias que vivem em discórdia encontrem reconciliação, que os casamentos abalados sejam restaurados no amor, que as palavras ásperas sejam substituídas por perdão, que os filhos encontrem refúgio nos braços de seus pais, que os pais sejam fortalecidos para guiar seus filhos no caminho da verdade. Ó anjo do Senhor, cura as feridas do passado, restaura os laços quebrados, e faz com que cada lar seja um refúgio de paz. Arcanjo Rafael, hoje entregamos a ti nossos corpos, nossas almas e nossas famílias. Que tua luz nos envolva dia e noite. Que teu olhar nos guie em cada jornada. Que tua presença seja um escudo contra todo o mal. E ao final desta oração, elevamos ao Pai Celestial nosso cântico de gratidão. Bendito seja o Senhor dos Exércitos. Bendito seja aquele que cura todas as feridas. Bendito seja Deus, que nos enviou Rafael, o anjo da cura. Louvado seja o teu nome, Senhor. Agora e para sempre. Amém.
3: Em nome do Pai, do Filho e do Espírito Santo. Amém. Maria, passa na frente e vai abrindo estradas e caminhos, abrindo portas e portões, abrindo casas e corações. A mãe indo na frente, os filhos estão protegidos e seguem seus passos. Ela leva todos os filhos sob sua proteção. Maria, passa na frente e resolve tudo aquilo que somos incapazes de resolver. Mãe, cuida de tudo que não está ao nosso alcance. Tu tens poder para isso. Vai, mãe. Vai acalmando, serenando e amansando corações. Vai acabando com o ódio, os rancores, as mágoas e as maldições. Vai terminando com as dificuldades, tristezas e tentações. Vai tirando teus filhos das perdições. Maria, passa na frente e cuida de todos os detalhes. Cuida, ajuda e protege a todos os teus filhos. Maria, tu és a mãe e também a porteira. Vai abrindo o coração das pessoas e as portas pelo caminho. Maria, eu te peço, passa na frente. Vai conduzindo, ajudando e curando os filhos que necessitam de ti. Ninguém pode dizer que foi decepcionado por ti depois de ter te chamado ou invocado. Só tu, com o poder de teu filho, podes resolver as coisas difíceis e impossíveis. Amém. Vamos agora pedir por todas as coisas que estão difíceis na nossa vida. Vamos pedir pela nossa saúde, nossas famílias, por aqueles que estão doentes e precisam muito de ajuda. Vamos pedir pela segurança no nosso trabalho, para que todos consigam um bom emprego e seguro. E para aqueles que estão procurando emprego, vamos pedir para que logo encontrem algo que os faça felizes. Vamos pedir também para que nosso dinheiro seja suficiente, que nunca falte o necessário para nós vivermos com dignidade, e que consigamos resolver os problemas financeiros sem prejudicar a nossa paz. Vamos pedir por cada membro da nossa família, pelos desafios que enfrentam e pelo amor que nos une, que possamos encontrar paz e harmonia em casa. Vamos pedir também por mais fé, que ela fique mais forte a cada dia. E para aquilo que parece impossível, vamos pedir a ajuda divina. Que Nossa Senhora nos ajude nesses momentos difíceis. Por fim, vamos pedir pela paz. A paz em nossos pensamentos, a paz em nossos corações, paz em casa e em toda a comunidade. Que a paz esteja sempre presente na nossa vida.

0: Maria, passa na frente da minha vida. Passa na frente da minha saúde. Passa na frente do meu trabalho, das minhas finanças. Virgem Maria, passa na frente da minha família. Passa na frente da minha fé. Ó Maria, passa na frente do meu impossível. Maria, minha mãe, passa na frente de tudo que tira a nossa paz. Amém. Ave Maria, cheia de graça, o Senhor é convosco. Bendita sois vós entre as mulheres, e bendito é o fruto do vosso ventre, Jesus. Santa Maria, Mãe de Deus, rogai por nós, pecadores, agora e na hora de nossa morte. Amém.
1: Amém. Amém.

Salve, Rainha. Salve, Rainha, Mãe de misericórdia, vida, doçura e esperança nossa, salve. A vós bradamos os degredados filhos de Eva, a vós suspiramos.

6 horas e 30 minutos.

7 horas.

8 horas e 38 minutos.

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0: Beijo para todos os amigos que estão nos assistindo, né?
1: Todos.
2: 9 horas e 7 minutos.

0: 9:22.
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10 horas e 59 minutos.

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0: Felipe. Oi, gente. A gente está gravando o nosso segundo DVD.
1: Onze horas e 40 minutos.

0: 12 horas e 39 minutos.
1: Nos últimos tempos, tantas coisas bonitas aconteceram em nossa carreira.
2: Realmente. E uma delas foi cantar ao lado do rei.
1: E a coisa foi mais ou menos assim.

0: O carinho de vocês para o nosso amigo Eduardo Costa!
1: Eduardo Costa! Chega mais aí, grande cantor!

0: CDs Moral.
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1 hora e 9 minutos.

é que gosta de um som de uma viola aí? Essa viola eu conheço. Essa viola parece ser... Essa viola é do de Paulo e Paulino?

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0: Eduardo Melo. Vocês me desculpam, mas... Eu já estava indo embora. Ali, aí quando eu vi isso, gente, acho que eu conheço esse solo, essa música.
1: Não é dublado, olha aqui, ó.

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1: 3 horas e 56 minutos.

0: logo depois que nós fizemos a dupla, que a gente ensaiou um pouco, a gente ensaiou mais ou menos um mês, dois meses, né, Marrone? A gente foi ensaiando, né?
1: A gente saiu do repertório, né?
0: Então o que aconteceu? A gente, qual que era o primeiro passo? A gente tinha que ir encontrar algum lugar, algum bar, que tivesse música ao vivo, e a gente tinha que nos apresentar para o bar, porque a gente era desconhecido, para ver se o pessoal contratava a gente, né? Aí a gente foi numa cidade vizinha de Goiânia, em Umas, e a gente foi passear lá.
1: Onde, né? O Leandro Leonardo começou também.
0: Onde o Leandro Leonardo começou, é por coincidência, né? Aí a gente foi lá e tinha um barzinho que tinha música ao vivo. E a gente foi lá de dia. Acho que eu peguei o telefone e liguei pro cara, né? Hoje eu...
1: Tremendo.
0: A gente ligou pro cara, olha, a gente tem uma dupla e queria cantar aí no seu bar. Como é que eu faço? Aí ele falou, não, vem aqui que eu quero ver vocês cantando. Falei, tudo bem, então a gente foi.
1: Você já cantaram?
0: A gente foi no carro emprestado da... O Marrone tinha uma namorada lá. Aí a gente chegou lá, tá, a gente, o Bruno, o Marrone. O nome Bruno e Marrone no começo era um nome...
1: Estranho,
0: né? Diferente pra quem tá, assim, ouvindo a primeira vez. É um nome que dá um impacto, né? Mas foi exatamente isso que a gente queria. Aí tá, a gente cantou, descemos o acordeon, descia o violão e cantamos pro cara. Cantamos uma música e ele falou, pode vir esse final de semana aí. Falei, quanto você paga? E eu era empresário, né, bicho?
1: Aí ele falou assim, vocês querem dinheiro? Vocês nem cantar, vocês não cantam, não cantam nem hora. Cara, vocês não vão tremer não? Eu falei assim, não, a gente vai, vamos ver o que vai acontecer, né? Mas aí a coisa é tão engraçada, que a coisa foi tão assim... eu acho que uma energia tão forte, tão positiva, tão legal, porque o bar encheu.
0: O bar lotou.
1: É. Primeira semana.
0: Lotou. E a gente cantou lá muito tempo, a gente cantou lá mais ou menos um ano, né, Marrone?
1: Cantamos quase um ano lá, e sempre cheio, lotado.
0: Lotado, gente.
2: 4 horas e 12 minutos.

Obrigado! Arriba, gente de Sol!

Obrigado, Didi Napoli. Obrigado. Que Deus abençoe, que Deus dê a vocês a alegria que estamos tendo no momento.

estais no céu, santificado seja o vosso nome. Venha a nós o vosso reino. Seja feita a vossa vontade, assim na terra como no céu. O pão nosso de cada dia nos dai hoje. E perdoai-nos nossas ofensas, assim como nós perdoamos a quem nos tem ofendido. Não nos deixeis cair em tentação, mas livrai-nos do mal.

0: graça. O Senhor é convosco. Bendita sois vós entre as mulheres. E bendito é o fruto do vosso ventre, Jesus. Santa Maria, Mãe de Deus, rogai por nós, pecadores, agora e na hora de nossa morte. Amém.
1: O anjo do Senhor anunciou a Maria, e ela concebeu do Espírito Santo. Ave Maria, cheia de graça, o Senhor é convosco. Bendita sois vós entre as mulheres, e bendito é o fruto do vosso ventre, Jesus. Santa Maria, Mãe de Deus, rogai por nós, pecadores, agora e na hora da nossa morte. Amém. Eis aqui a escrava do Senhor. Faça-se em mim segundo a vossa palavra. Ave Maria, cheia de graça, o Senhor é convosco. Bendita sois vós entre as mulheres, e bendito é o fruto do vosso ventre, Jesus. Santa Maria, Mãe de Deus, rogai por nós, pecadores, agora e na hora da nossa morte. Amém. E o Verbo se fez carne e habitou entre nós. Ave Maria, cheia de graça, o Senhor é convosco. Bendita sois vós entre as mulheres, e bendito é o fruto do vosso ventre, Jesus. Santa Maria, Mãe de Deus, rogai por nós, pecadores, agora e na hora da nossa morte. Amém. Rogai por nós, Santa Mãe de Deus, para que sejamos dignos das promessas de Cristo. Oremos. Derramai, ó Deus, a vossa graça em nossos corações, para que, conhecendo pela mensagem do anjo a encarnação do vosso Filho, cheguemos, por sua paixão e cruz, à glória da ressurreição. Por Cristo nosso Senhor. Amém. Glória ao Pai, ao Filho e ao Espírito Santo, como era no princípio, agora e sempre. Amém.
2: Irmãos e irmãs em Cristo, hoje nos reunimos em espírito de oração, com corações abertos e almas rendidas à vontade de Deus. Neste momento sagrado, clamamos pelo auxílio divino do glorioso Arcanjo Rafael, aquele a quem o Altíssimo confiou o dom da cura, do alívio e da restauração. Com toda a nossa fé, elevemos nosso espírito a Deus, para que esta oração se torne um rio de bênçãos, derramando-se sobre cada um de nós. Feche seus olhos, inspire profundamente e sinta a presença de Deus neste lugar. Agora, oremos. Ó Arcanjo Rafael, mensageiro da cura e portador da luz divina, tu que foste enviado ao servo Tobias, guiando seus passos e restaurando a visão de seu pai, hoje clamamos por tua presença em nossas vidas. Vem, glorioso Rafael, desce dos céus com tuas asas resplandecentes. Traga contigo os bálsamos celestiais. Passeia entre nós e toca com tua luz aqueles que sofrem, os que estão enfermos no corpo, aqueles cujas almas estão carregadas de dor, os que perderam a esperança, os que clamam por um milagre. Vem, Santo Arcanjo, envolve-nos com a tua proteção, purifica-nos com a tua graça, que a luz da cura divina se derrame sobre nós agora. Ó poderoso Rafael, médico celestial, anjo da saúde, nós te pedimos neste instante, toca com tua mão divina aqueles que sofrem no corpo, visita os leitos de hospital, caminha pelos corredores onde há dor, desce até as casas onde a enfermidade assola, e onde houver choro, traz consolo e cura. Senhor, por intermédio de Rafael, restaura aqueles que lutam contra doenças. Que os órgãos inflamados sejam aliviados. Que os ossos quebrados sejam restaurados. Que os pulmões enfermos sejam revigorados. Que os corações fracos sejam fortalecidos. Que os olhos cansados vejam novamente. Que os corpos fragilizados pelo tempo sejam sustentados pela tua graça. Ó Rafael, remove os males, as dores, as febres e os tormentos. Que as mãos médicas sejam guiadas pela sabedoria divina. Que os medicamentos sejam instrumentos do Senhor. E que cada enfermo sinta agora a presença viva da cura. Ó Santo Rafael, tu que és a cura para as feridas invisíveis, para os corações despedaçados, para as mentes atormentadas, clamamos por tua intercessão. Ó anjo da misericórdia, toca aqueles que carregam angústias profundas, os que sofrem de ansiedade, os que enfrentam depressão, os que são atormentados por pensamentos de desespero. Toca, ó Rafael, os que se sentem perdidos e sem direção, os que carregam culpas pesadas, os que foram feridos por palavras cruéis, os que perderam a esperança no amanhã. Ó Divino Arcanjo, restaura a paz interior, quebra as correntes da tristeza, desfaz os laços da aflição e traz ao coração do teu povo a doce certeza de que Deus não os abandonou. Ó glorioso Rafael, tu que uniste Tobias e Sara sob a bênção de Deus, nós te suplicamos, traz cura e harmonia aos lares, que as famílias que vivem em discórdia encontrem reconciliação, que os casamentos abalados sejam restaurados no amor, que as palavras ásperas sejam substituídas por perdão, que os filhos encontrem refúgio nos braços de seus pais, que os pais sejam fortalecidos para guiar seus filhos no caminho da verdade. Ó anjo do Senhor, cura as feridas do passado, restaura os laços quebrados e faz com que cada lar seja um refúgio de paz. Arcanjo Rafael, hoje entregamos a ti nossos corpos, nossas almas e nossas famílias. Que tua luz nos envolva dia e noite. Que teu olhar nos guie em cada jornada. Que tua presença seja um escudo contra todo o mal. E ao final desta oração, elevamos ao Pai Celestial nosso cântico de gratidão. Bendito seja o Senhor dos Exércitos. Bendito seja aquele que cura todas as feridas. Bendito seja Deus, que nos enviou Rafael, o anjo da cura. Louvado seja o teu nome, Senhor. Agora e para sempre. Amém.
3: Em nome do Pai, do Filho e do Espírito Santo. Amém. Maria, passa na frente e vai abrindo estradas e caminhos, abrindo portas e portões, abrindo casas e corações. A mãe indo na frente, os filhos estão protegidos e seguem seus passos. Ela leva todos os filhos sob sua proteção. Maria, passa na frente e resolve tudo aquilo que somos incapazes de resolver. Mãe, cuida de tudo que não está ao nosso alcance. Tu tens poder para isso. Vai, mãe. Vai acalmando, serenando e amansando corações. Vai acabando com o ódio, os rancores, as mágoas e as maldições. Vai terminando com as dificuldades, tristezas e tentações. Vai tirando teus filhos das perdições. Maria, passa na frente e cuida de todos os detalhes. Cuida, ajuda e proteja todos os teus filhos. Maria, tu és a mãe e também a porteira. Vai abrindo o coração das pessoas e as portas pelo caminho. Maria, eu te peço, passa na frente. Vai conduzindo, ajudando e curando os filhos que necessitam de ti. Ninguém pode dizer que foi decepcionado por ti depois de ter te chamado ou invocado. Só tu, com o poder de teu filho, podes resolver as coisas difíceis e impossíveis. Amém. Vamos agora pedir por todas as coisas que estão difíceis na nossa vida. Vamos pedir pela nossa saúde, nossas famílias, por aqueles que estão doentes e precisam muito de ajuda. Vamos pedir pela segurança no nosso trabalho, para que todos consigam um bom emprego e seguro. E para aqueles que estão procurando emprego, vamos pedir para que logo encontrem algo que os faça felizes. Vamos pedir também para que nosso dinheiro seja suficiente. Que nunca falte o necessário para nós vivermos com dignidade. E que consigamos resolver os problemas financeiros sem prejudicar a nossa paz. Vamos pedir por cada membro da nossa família, pelos desafios que enfrentam e pelo amor que nos une. Que possamos encontrar paz e harmonia em casa. Vamos pedir também por mais fé, que ela fique mais forte a cada dia. E para aquilo que parece impossível, vamos pedir a ajuda divina. Que Nossa Senhora nos ajude nesses momentos difíceis. Por fim, vamos pedir pela paz. A paz em nossos pensamentos, a paz em nossos corações, paz em casa e em toda a comunidade. Que a paz esteja sempre presente na nossa vida.

0: Maria, passa na frente da minha vida. Passa na frente da minha saúde. Passa na frente do meu trabalho, das minhas finanças. Virgem Maria, passa na frente da minha família. Passa na frente da minha fé. Ó Maria, passa na frente do meu impossível. Maria, minha mãe, passa na frente de tudo que tira a nossa paz. Amém. Ave Maria, cheia de graça, o Senhor é convosco. Bendita sois vós entre as mulheres, e bendito é o fruto do vosso ventre, Jesus. Santa Maria, Mãe de Deus, rogai por nós, pecadores, agora e na hora de nossa morte. Amém.
1: Amém. Amém.

Salve, Rainha. Salve, Rainha, Mãe de misericórdia, vida, doçura e esperança nossa, salve. A vós bradamos os degredados filhos de Eva. A vós suspiramos, gemendo e chorando neste vale de lágrimas. Eia, pois, advogada nossa, esses vossos olhos misericordiosos a nós volvei. E depois deste desterro, mostrai-nos Jesus, bendito fruto do vosso ventre. Ó clemente, ó piedosa, ó doce e sempre Virgem Maria, rogai por nós, Santa Mãe de Deus, para que sejamos dignos das promessas de Cristo. Amém.

0: Henrique Juliano.
1: Quem gostou, faz barulho aí.

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0: 7:49.
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0: primeiro grande show que nós fizemos, não foi nem nosso, mas foi o maior público que a gente tinha feito até então, né, Marrone?
1: Foi em Brasília?
0: Foi em Brasília.
1: Foi em Brasília, 130 mil pessoas. Foi o primeiro show nosso.
0: Nosso, né?
2: É, nosso foi.
0: Mas antes disso, a gente cantou antes, num show lá em Goiânia, tinha 70 mil pessoas. Ah, mas aquilo lá eu arrepiava igual, eu fiquei louco, bicho. Falei, nossa senhora.
1: E depois disso também, nós cantamos lá na festa de Goiânia, que é uma festa conhecida no Brasil todo, que é muito legal. É aqui a Pecuária de Goiânia, né, que a gente fala.
0: Exposição, né?
1: Exposição. Eu que já fui assistir todos os meus ídolos, né? Zé de Camargo Luciano, era Leandro Leonardo, Cristi Ralph, Chitãozinho de Chororó e outros mais, né? Que fui assistir. Então, é gente pra caramba. E eu pensava assim, gente, mas eu não tava nem conseguindo andar, né? Pra assistir o show. E eu pensava, será que eu vou colocar pelo menos um mínimo aqui de gente, né? Pra ver eu cantar um dia. Será que eu vou cantar nesse palco um dia? Então, é... Mas eu pensei assim, não, mas eu vou cantar, se Deus quiser. Então, eu lutei pra caramba, nós lutamos e cantamos agora, recentemente, pra 110 mil pessoas. Então, eu arrepiava todo.
0: Foi o recorde lá da exposição.
1: Foi o recorde.
0: O maior recorde de todos os tempos.
1: E eu lembrava daquilo que eu disse, né?
0: E eu lembrava um dia que a gente tava cantando na barraca lá, que acabou, a gente deu um intervalozinho. Eu fui lá para assistir o show do Leandro Leonardo, eu não consegui assistir, tanto dia que tinha.
1: Tiveram que liberar os portões, né? Para poder não quebrar mais coisa lá na festa, né? Então isso é uma coisa muito gratificante, né, pra gente. Porque a gente cantava nos bares e a gente cantava lá pra...
0: Você cantava na barraquinha lá, de repente você tá no palco, tem 110 mil pessoas te assistindo.
1: Não é brincadeira.
3: 8 horas e 1 minuto.

0: 8:12.
1: E no ponteiro da viola, naquele maneirão, a gente levava horas e horas, só no cantinho, só no